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4: 91
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1: Denis, eu falei pro meu pai que eu queria uma caminhonete que fiz.

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5: 9:28.

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1: 9:35.
2: Ed Brito e Samuel, Eduardo Costa. Ah, moleque, essa música é bonita demais.
3: Então fica assim.

9:38.

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3: 9:46.
4: Alô, galera! Chegando!

0: Jorge Matheus, satisfação.
1: Oh! Jorge Matheus. Marcos Belucci, que prazer, cara, estar aqui com você.
2: Toca você. 9:55.

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3: 10 e 2.

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1: 10:13.
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1: 10:19.

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2: 10:26.
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3: 10:48.

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1: Começa logo essa moda, menino, olha.

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2: Meia-noite 37.

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1: 1:47.

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2: Duas e seis.

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1: 2:31.

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0: Ah, muito obrigado.
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2: 3 e 13.

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1: 3:27.
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1: 4 e 10.

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0: Obrigado. Se Deus quiser, você vai. Obrigado, gente.
1: R$4,53.
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Nós tá chegando, nós tá voltando, é nós mesmo, aí é nós. É o programa Demar Zanetti Mineirinho, nós tá por cá. Pra começar a partir de agora, mais um programa, mais uma reunião de caboclo em sintonia. É nós mesmo, aí. É, rapaz, nós temos umas modonas pra começar bem o programa de hoje, né, Zamor? Que modona, que esdrupona que vai passar por cá. Mas primeiro, nós vamos agradecer a Deus, né? Levantar os olhos pra riba, agradecer o Pai do Céu por mais um dia de vida, né? Mais um dia de programa, mais uma reunião com vocês. Obrigado, meu Deus. Muito, muito, muito obrigado. Rapaz, olha, pra começar bem, olha. Fim do Reino Encantado. É, Floriano Peixoto. Fim do Reino Encantado. Pra voltar no tempo, né? As irmãs Garvão também, rapaz. Ó, Amor em Segredo. Essas mulheres, essas cantadeiras. Aí depois a vaca foi pro brejo. Tchau, Caíra e Pardinho. Pra vocês de presente dos mió, tá bom? Não vai esticar a bula, né? Já tá com o pé no estribo já. Depois nós volta, viu?

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3: Eu falei pra vocês que as modas eram boas, que esbobona. É o programa de Barça de Mineirinha, vai pros parceiros, mas nós volta já.

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7: E é nós aqui de volta. É, nós está voltando com vocês. É nós mesmo, aí, programa Demar Desanete Mineirinho. Nós está aqui trabalhando e trabalhando, né, amor? É, ó, nós vamos mandar os abraçamentos para os pessoal, né? Os povos que está trabalhando, é, os pessoal que está de folga, está de férias, né? Está descansando também, está viajando, né? Está nos automóveis de vocês, está escutando nós. Está nas bicicletas também, né? Fazendo as pedaladas, né? Ai, trem absurdo. Está nas cardemias também, né, amor? É, tem que cuidar da saúde, né? É, nas cardemias, o pessoal gosta de escutar o programa também. Tá fazendo os exercícios, atividade lá, está escutando nós, né? É bom demais, mas é bom. A saúde tem que cuidar, né, amor? Tem que, às vezes em quando, ir nas clínicas lá, no hospital lá, fazer umas consultas, né? É visitar o doutor e, né? Às vezes o caboclo tá com as colesterol e não tá sabendo, né? Tá com reumatismo, faz uns exames, toma umas vacinas, aí fica bom. Ó, vamos rodar modas, amor? Nós tá no rolamento danado. Olha os horários, tá passando. Olha o patacão das vezes aí, ó. Tá partindo um tantico pra daqui a pouquinho o vender. Teu coração do Brasil, rapaz, olha. Aí depois, Lamento de Caboclo com Bermonte Amaraí e Caboclo Centenário, rapaz, com Dino Franco e Moraí, viu? Vai pra vocês, estudinho que tá nas Bahia, né? O pessoal tá escutando nós, nas Alagoas. Ei, a cabocada nas Alagoas, né? Carreiro, um abraçamento pra todo mundo que tá escutando nós, né? Que felicidade, gente. Ó, mas nós vai ali, no Estralar das Pipocas, nós volta com vocês, hein?

gente, nós está voltando, gente, nós está aqui outra vez, nós está aqui com vocês. É, no Ramadãs abraçamento, meus amor, pra toda a cabocaiada, essa carpiraiada, essa matutaiada que tá escutando nós, né? É, tô falando pra vocês, vai, né? Que nós está aqui, nós está fazendo uma reunião aqui em sintonia, né? Nós e nós aqui, dá um dedinho de prosa, pros um cadiquinho, faz o discurtimento, essa discursão aqui das modas carpira, né, amor? Aqui com nós é assim, né? É trem absurdo de bom, né? Rapaz, mas vamos escutar modas, amor? Ó, Tinoquim Tony agora, rapaz, olha. É, Tinoquim Tony é os filhos do Tinoco, da Drupa Tonico e Tinoco. Mamãe, mamãe. Aí vem o Ladrão de Beijo também, com Pedro Bento Zé da Estrada. Saudade do Sertão também, com João Pinheiro e Cristiano. Ei, rapaz, só drupona boa agora, hein, amor? Que drupona que nós está rodando hoje, hein? Ah, tô falando pra vocês, vai. Olha, esse pessoal que tá escutando nós, nos Pernambuco, nos Goiás também, vai pra vocês tudinho, viu, gente, tá bom? Ó, nós vai ali, ó, no Estralar das Pipocas, nós volta com vocês, hein?

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3: Nós está voltando, nós está chegando. É nós que está por cá, é nós, o programa Demar de Zanetti, Mineirinho. Nós voltamos para trabalhar mais um cadinho que vocês, né, gente? É bom demais nós estar aqui, né? Essa casa de caboclo, né, amor? Aqui o caboclo vale ouro com nós, né? Aqui o caboclo está sempre em primeiro lugar com nós, né, gente? É porque gosta. Quem, essa carpiraiada que escuta nós, amor, é porque gosta do programa, né? Senão não tava não, né? É, eu tô falando pra vocês, é o legítimo, é o carpira, aqui, rapaz, é que o caboclo sai com a arma lavada, viu? Eu tô falando pra vocês, velho. Ó, vamos rodar moda, amor, vamos rodar moda. Santa mãe da nossa terra, rapaz, aí que moda bonita. Primeira vez que eu rodo no meu programa, viu? No nosso programa, né, amor? Santa mãe da nossa terra. Batista Santos e Sant'Angelo, né? A letra do Batista Santo, rapaz, que moda bonita, rapaz, que trem absurdo de bom. Chitãozinho Chororó, Cunorô e Naná também, né, rapaz, olha, tô falando pra vocês, vai. Patrão e o empregado também, que tinha um carreiro de pardim, rapaz, vamos escutar esses cantador cantar pra nós, amor, vamos lá então, rapaz, mas é bom, né, olha, a gente fica emocionado de ver, né, amor, olha, até essa, rapaz, a gente escuta uma moda dessa, a gente, olha, o coração bambeia mesmo, viu? Eu tô falando pra vocês. Eu tô só de olhar o nome da moda, eu tô lembrando das casas de tauba que nós morava, casa de barro, né? As casas de janela, velho, pendurada, né? Ela ficava espendurada, né? Tão velha que era, amor. Lamparina, é criosena, né? Aquelas lamparinas de criosena, sabe? Porchão de pai de mia. Pois, amor, vamos rodar moda. Ó, nós vamos mandar pra vocês tudinho que tá nos Mato Grosso do Sul, nos Mato Grosso também, tá bom? É pra todo mundo. Gente, nós vai ali no Raspado da Espora, nós morte, hein?

Olha nós aqui outra vez, olha nós aqui de volta, gente, é nós mesmo. É o programa Ademar de Zanetti Mineirinho, nós voltou pra trabalhar, né? É, nós gostamos de trabalhar, né, amor? Nós gosta, né? É, mas que nem nós sempre tem dizido, né, gente? Primeiro, agradecer a Deus, né? Levantar os olhos pra cima, agradecer o Pai do Céu por mais um dia de vida, né? É, primeiro é a vida, né, amor? É agradecer o... E aí depois a gente trabalha, a gente escuta as modas, vai pescar, vai na pescaria, vai jogar um futebolzinho, né? Mas agradecer a Deus sempre, tá bom? Por mais um programa também. Obrigado, meu Deus! Vamos escutar modas, amor? Vai escutar mais umas modas, rapaz, olha. Moda cultura, né, gente? Moda saúde, faz bem pra arma do caboclo, viu? Eu sempre falo isso pra vocês, vai. Mas nós vai escutar... Os amor, olha que moda que nós vai escutar agora, hein? Olha, Chico Amado e Xodó. A mudança, rapaz. Aí depois, Solevante Soleni, né? Arapuca, é? Ah, e Pulo do Gato com João Mulato e Douradinho, né, Zamora? Ei, rapaz, tem um caboclo. É, o caboclo que perguntou dessa moda, Zamora, e eu procurei aqui, nós campeou. Aí nós achou, e eu, né? E eu punhei aqui, rapaz, e cabelo, não vai rodar agora, ué, né? Eu esqueci o nome do caboclo. Ei, caboclo danado, hein? Alzabata, tá lá com a égua debaixo da árvore. Ei, trem absurdo, rapaz. Que moda bonita, né? Bom, nós vamos mandar os pessoal que tá escutando nós pra todo lado, gente. Obrigado lá no Espírito Santo. Obrigado você estudinho no Espírito Santo, lá nos Maranhão também, né? É, todo mundo, né? É bom demais, né? Nós vai ali, gente. Nós vai esticar a mula. Nós já tá com o pé no estribo já, viu? Nós já tirou o pé do chão. Aí depois nós volta com vocês, vai.

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6: Olha nós aqui de volta, gente. Nós está aqui com vocês, vai. É nós mesmo. Que trem absurdo de bom, né, amor? Que moda que acabou de acabar, né? Que baita de umas modas, hein? Ah, a gente escuta assim, mas faz bem, viu, gente? Faz bem pra nós, né? Faz bem pra arma do caboclo, né? O legítimo caboclo, né? Porque tem uns caboclinhos, né, amor? É igual assim, quando a gente vai na tirança dos leites, né? É, tem uns caboclos que vai ajudar a gente a tirar os leites, né? É, sempre tem um ou dois que vai ajudar, rapaz, naquela malandreza, rapaz, né? É, fica até espritado, né? Aquele sprit porco que não tem coragem de trabalhar, né? Agora tem a grande maioria, sim, né? Vai ajudar, rapaz, aí os trabalhos rendem, né? Ei, cabocalhada, hein? Vamos escutar modas, amor, vamos? Ô, Teotônio agora, rapaz, olha só, apaixonado como sempre, rapaz, que drupona até o Itone, né? Aí depois ferra a brasa também com mococa e moraci. Aí, amor, ó, tô voltando.

0: gente, gente, nós está voltando, gente, é nós mesmo, é gente taiada aqui, gente taiada lá, né, amor? É gente pra todo lado, tá escutando nós, tem um caboquinho, tem uma carpirinha, ai, é bom demais, né? É bom demais essa reunião nossa, né? Essa reunião nossa eu vou contar pra vocês, né? Os amores, vocês sabem que nós tá aqui pra amor disso, né? Pra não deixar cair no esquecimento as modas carpira, né? E o resultado é drobado por causa disso, né? Ó, adeus papai, adeus mamãe, Sirene Barrinha vai cantar pra nós, né? Rapaz, isso aqui dá um arrochamento no peito, né, amor? Hã? Aí, o Éder Moretti depois, é Rica Fazenda também, que história bonita da Rica Fazenda. É o Peão de Ouro também, né, com o Luiz Fernando e Jean-Pierre. Vamos lá então, escutar essa cabocada cantar pra nós, essas drupona dos Piauí, tá escutando nós também, nas Paraíba. É, vai pra vocês também, vai, né? Pra todo mundo, né, Zamor? Pra todo mundo, né? Gente, nós vai ali, gente, ó. O que que nós vamos fazer agora, Zamor? Ana, vai ali no Estralar das Pipocas, nós volta, né?
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9: Nós está chegando, é o programa Ademar da Zanetti Mineirinho, nós está aqui de volta, nós está aqui com vocês. Vocês que tá aí, tá escutando nós, obrigado mesmo, viu, tá espionando, né? É, tá espionando nós, tá escutando o programa nosso, gente, que maravilha, obrigado mesmo, viu, gente, tá? É, a senhora vintalhada aqui, a senhora vintalhada pra lá, é, nós não tá sozinhos, né, amor? É bom demais, aqui tem café no bolo, né? Aqui tem café no bolo. Vamos lá então, gente. Vamos escutar a moda? Vamos. Ó, nós vamos escutar agora, rapaz. Olha aqui. Ó, ó, cheiro de gado, rapaz. Com os dois mineiros. Tô falando pra vocês, ó. Cabritinho de ouro também, rapaz. Com cacique pajé. Filho do mato, né? Com a varé já tá aí, rapaz. Essa moda boa, hein? Rapaz, que moda danada de boa. É igual o Caboclo falou pra ele. Ademar de Deus, eu gosto de escutar o programa, Ademar. Tem umas modas do arco da véia, rapaz. Faz bem pra nós, ó. Então vamos escutar, né? Vamos lá. Manda pra vocês tudinho, gente. Olha que tá, sabe onde? No Sergipe, rapaz. Ah, Tocantins também, né? Prazer inteiro. Prazer inteiro tá escutando nós, né, gente? Gente, nós vai ali, gente, ó. Nós vai no pé e volta no outro, hein?

Nós aqui de volta, gente. É nós mesmo. É nós. Nós falou que nós ia e nós foi. Nós falou que nós ia voltar das amores e nós voltou pra trabalhar. Pra trabalhar, nós tá aqui no pé do eito, viu? É, nós tá aqui pra trabalhar. Nós vai pegar mais um taião, né, amor? Rapaz, nós tá com as inchadas nas costas, viu? As inchadas tá nem nas mãos, não, né, amor? Tá nas costas, né? É, nós vai escutar as modas primeiro, daí, pra nós animar mais, né? Aí depois nós trabalha, né? Vamos lá então, gente, vamos escutar mais moda, rapaz. Ô, trem absurdo de bom, né? A gente brinca, a gente fala, né, amor? Deixa, cadê a folha, amor? Cadê o escrevimento aqui? Deixa eu ver as modas que nós vai escutar agora, nós vai rodar, ué. Ô, rapaz, Genese Tutu agora, rapaz. Pedido de um fio. Ó, que moda bonita, meu amor? Pedido de um fio. Genese Tutu. Vamos lá, então. Ah, sabor de rapadura também, dito viola e Jaú, né? A violeira, como que é? Ah, o violeiro namorado, né? É, violeiro namorado aí com Vieira e Verinha, rapaz. Que moda bonita, né? É, vamos lá rodar essa moda que faz bem, rapaz. Ô, que moda bonita, né? É, violeiro apaixonado, violeiro namorado, uma coisa só, né, amor? Vamos lá, então. É, trem absurdo de mão. Rapaz, mas é bom os catiras assim, né? Os catiras assim faz bem pra nós, rapaz. Vamos lá, ó, nós vai mandar aqui lá o Rio Grande do Norte, o pessoal tá escutando nós. É, nos Pará também. É lá nos Pará. Brigadão, gente, obrigado, hein? Nós, gente, o que nós vamos fazer, amor? Nós vai encarcar o pé pra lá, depois nós apruma de volta pra cá, viu?

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11: Gente, nós está voltando, gente, nós está aqui outra vez. Ei, que trem absurdo de bom, né? Que barbaridade. Ah, é bom demais nós estar aqui com vocês, viu, gente? Com essa gentalhada, essas urbintalhadas que nós está sempre aqui. Direto nós está com vocês aqui, né, gente? É o programa Ademar da Zanetti Mineirinho. Nós está aqui na lida, né? Nós está lidando com esses trem aqui, rapaz. Ô, Zamor, deu um treco aqui nas trecas, né? É, deu um perereco aqui, né? Não vou encarnizar essas trecas aqui, né? Tá disparando, rapaz. Vamos rodar moda, Zamor, vamos rodar. Vamos trabalhar. Os ouvintes, né? Os pessoal que tá escutando nós, eles querem ver nós trabalhar, rapaz. Nós tem que trabalhar. Nós tá catando uma moda aqui, rapaz. Que moda bonita, hein? Ó, eu e a Viola, rapaz. Vardo Reis e Pratini. Aí depois eu Boi Tufão também, com o Trio Parada Durda. E a Mãe Cega também, com o Jaco. Olha o Jagozinho pra nós, vai. Vamos escutar esses cantadores, essas gruponas, rapaz. Que moda, rapaz. Que moda. É, os Piauí também, o pessoal. Nas Rondônia, obrigado. Nas Roraima também, né? Ó, rapaz, brigadão, tá? A gente nos agradece, porque pra todo o Brasil inteiro, né, gente? Ó, é o Brasil inteiro tá escutando nós, viu, gente? Gente, nós vai ali, viu? Nós vai enxugar um gelo ali. É, nós vai enxugar um gelo. Aí depois nós volta com vocês, vai.

Eita, nós aqui outra vez, né, amor? Nós está de volta. Nós está aqui com vocês, né? Programa Demar da Zanetti Mineirinho. Nós está aqui trabalhando. É, rapaz. Pois, amor, mas eu tô dando as olhadinhas aqui na listra aqui, né? Rapaz, nós hoje foi só modona, né? Só as druponas, só de primeira hoje, hein, rapaz? Ah, hoje a água desceu do Zé do Caboclo mesmo. Teve que passar o Zé na manga da camisa, né, amor? Mas é bom, né, amor? É bom. Com nós é assim, né? Aqui o coração bambeia, né? Mas nós vai terminar o programa, né, amor? Não tem jeito. Tem que terminar o programa. Nós tem que ir embora, né? É, mas qualquer hora nós vamos voltar com vocês. Mas nós vai deixar, rapaz, nós vai deixar 3 modas de presente, viu, gente? 3 presentes dos melhor. É, tô falando pra vocês, ó. Ô, Zamora, nós vamos mandar umas modas lá, o pessoal que tá lá no bar, né? Lá no bar do Zezinho, rapaz, eles pediu pra nós mandar pra eles lá, né? O pessoal tá bebendo um goleco d'água lá, a água que o passarinho não bebe, né? Eu já falei pra eles.

Viu, amor? Eu falei pra eles, ó, vai de gavazinho aí, vai de gavazinho, porque, né, tem que beber uns golinhos d'água, mas tem que se alimentar também, né, rapaz, que eu já perdi um caboclo, três colegas, aliás, né, três amigos, perdi três amigos, amor, né, botou palitos, amor, não, por isso que eu falo, eu dou conselho, quer beber uma aguinha que passarinho bebe, mas tem que se alimentar, faz bem pra arma do caboclo, faz, mas tem que alimentar, tá bom? Esse negócio de bater caçuleta aí, né, esticar canela, já não dá, né, amor? Sumiter, velor, não. Deixa pra daqui uns 100 anos. Gente, nós temos que ir embora. Ó, três modas de presente. Só ilusão. Floriano e Peixoto. Rapaz, que moda bonita. Meu pai e minha mãe. Zé do Rancho, de Andupim. Punhar da Vingança também com Zé Fortuna e Pitangueira. Rapaz, só moda bonita, hein? Esmolona não vai deixar de presente pra vocês. Gente, nós tá indo, gente, ó. Nós vai, tá? Deixar essas modonas pra vocês, né? Mas qualquer hora nós volta. Que Deus ilumine nós tudo. Tchau, tchau. Fique com Deus.

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5: 7:57.

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16: Na Ita News, 8:26.
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0: Em Itapajipe, 8h31.
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1: Em Itapajipe, 8:36.

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2: Faltam 7 minutos para as 9 horas.

0: 1,3.
1: 4 para as 9.
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8: 9:04.
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2: 9:16.

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9: 9:24.

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4: Tá todo mundo preparado? Então vamos dançar.

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1: FM. 9:57.

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10: 10:06.
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4: 10h31.

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4: 11:21.
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1: 11:23.

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2: Meio-dia e 33.

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2: 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Meio-dia e 53.
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2: Esse vinho é gostoso, hein? Deve ser da Maraísa, que a bicha tem um bom gosto pra vinho.

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7: 1:27.

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1: 1:38.

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1: 1:52.

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1: 1h55.
2: Essa aqui eu sinto um trem diferente, viu, gente? Puxa daí que eu

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9: Eita News FM, 2:24.

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2: 2:28.

0: você?
1: Tava esperando você ligar.
0: Me dei, bem.

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1: 2h58.
2: Essa moda é um desafio pra nós. Vamos cantar. Larry Jr., Mula Preta. Bora.

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13: 3:27.
14: Ô, Moraes, eu tô preocupada, viu?
15: O que foi?

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3: 3:29.

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4: 3:45.

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2: 3:56.

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0: 4:29.
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0: Boa, meu amor.
1: Ah, que delícia, gente. 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

0: 5:56. 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
1: Ai! Davi Santos!
2: Wesley Safadão!
1: Estamos aqui no Rádio do Poço em Fortaleza, camarada de shows!
2: É o Piseira, é?

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ataque de 5 segundos. Começa agora, momento de oração. É momento de paz, com a oração para abençoar a sua vida e sua família.

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Em brasileira. 6:50.

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1: 6h59.
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0: E o Rafa Almeida, rapaz.
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2: 7:16

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1: Você só sai da minha vida se eu for também.
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3: 8:24.

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